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0: Pois é, você foi o nosso...
1: Já descobriram lá.
0: Já. Que tem, mais ouvintes...
1: Tem um caminhoneiro também, de vez em quando ele tá lá...
0: Que ele participa, curso, né?
1: É, participa, é.
0: Pois olha, Josué, que mais ouvintes cheguem através aqui de escutar você, que você tenha sempre essa distância encurtada com a gente, que você esteja sempre perto. Muito obrigada, viu? Bom demais ter você aqui com a gente. Bata aqui. É isso aí. Assim a gente vai finalizando um Bom da Madrugada. Eu vou pro intervalo. São 5 horas e 47 minutos. É bem rapidinho. Mas é só o tempo de você tomar uma água e a gente volta para continuar. Porque até as 9 da manhã eu tô junto com você. Já, já.
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1: São 5 horas e 51 minutos.
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1: O feriado nacional vai alterar o funcionamento de diversos órgãos públicos, comércio e outros setores da economia. O feriado agora é de segunda-feira, 7 de setembro. Quem vai trazer mais informações é Elisiane Corrêa.
2: Em Fortaleza, órgãos públicos municipais serão impactados, mas serviços essenciais e equipamentos públicos estaduais funcionarão normalmente. Os shoppings da capital vão funcionar com mudanças nos horários. Postos de combustíveis e supermercados estão autorizados a abrir. Os serviços essenciais realizados pelo município, como atendimento de urgência, limpeza pública,

0: técnica, fiscalização e orientação de trânsito, vigilância e salvamento também funcionarão normalmente. Os mercados municipais vão funcionar em horários diferenciados. Os atendimentos de urgência para adultos e crianças serão realizados nas 12 unidades de pronto atendimento, as UPAs, todas funcionando 24 horas, além do Hospital da Criança de Fortaleza, para urgências pediátricas. A operação Fiscalização, Controle do Tráfego e Patrulhamento das Vias pela Autarquia Municipal de Trânsito e Cidadania funcionam normalmente durante o feriado em regime de 24 horas. Ocorrências de trânsito podem ser solicitadas pela população por meio do 190 da Coordenadoria Integrada de Operações de Segurança, a CIOPS. A Secretaria Municipal de Proteção Animal informou que não haverá atendimento na Clínica Veterinária Jacó e os vetmóveis normalmente não funcionarão às segundas-feiras. As trilhas do Parque Estadual do Cocó estarão abertas às 5h30 da manhã até 5 da tarde nesta segunda-feira. As demais áreas do parque funcionarão até às 10 da noite. Já o Complexo Ambiental e Gastronômico da Sabiaguaba estará aberto de 9 da manhã às 10 da noite, com funcionamento dos 16 quiosques de gastronomia tradicional da Sabiaguaba, além de opções de banho de rio e contemplação da natureza. Elisiane Correia para a Verdinha FM e TV Diário.
1: Pois é, e ainda durante esse feriadão, a população de Fortaleza pode atualizar a caderneta de vacinação. De sábado até segunda-feira, que é 7 de setembro, os postos de saúde Matos Dourado, no Edson Queiroz, e Geraldo Madeira Sobrinho, no São João do Tauape, vão funcionar exclusivamente para vacinação de 8h30 da manhã até as 4h30 da tarde. Nesse mesmo período, das 8 da manhã até as 5 da tarde, outros 9 postos estarão abertos para atendimento de saúde, entrega de medicamentos e vacinação também. E a Avenida Beira-Mar vai receber o tradicional desfile do 7 de setembro, nesta segunda-feira, a partir das 8 da manhã, data que celebra os 204 anos da independência do Brasil, e em Fortaleza, o dia é marcado pelos desfiles e outras ações cívico-militares. Os detalhes você acompanha agora com Sofia Leite.
2: Com o palanque principal instalado em frente ao Náutico Atlético Cearense, o evento deve reunir mais de 8 mil pessoas. Entre civis e militares. A abertura da programação será feita por estudantes, membros de projetos sociais e entidades religiosas. A Beira-Mar também receberá o tradicional desfile militar que, neste ano, contará com mais de 4 mil integrantes das Forças Armadas e órgãos de segurança pública, além da presença de cerca de 2 mil militares do Exército, sob a coordenação da 10ª Região Militar. A ETUFOL vai aumentar a frota de ônibus em Fortaleza com 16 veículos extras disponibilizados nos terminais de integração, das 6 da manhã às 3 da tarde. A MC também planejou uma operação especial com bloqueios e desvios de tráfego, além de 200 agentes e orientadores de trânsito em pontos estratégicos. A operação da MC terá início no domingo, dia 6, a partir das 10 da noite, com a coibição do estacionamento da Avenida Beira-Mar, no trecho compreendido entre as avenidas Rui Barbosa e Vicente de Castro. A partir das 5 da manhã da segunda, dia 7, serão iniciadas as interdições de vias para auxiliar a chegada das tropas militares e de estudantes que participarão do evento. Sofia Leite para a Verdinha FM 92.5.
1: Obrigada, Sofia. São 5 horas e 55 minutos agora.
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1: Vamos agora para o Minuto Mundo, porque 2 sobreviventes foram resgatados numa usina hidrelétrica no Nepal, 9 dias após uma trágica avalanche atingir vilarejos no pé do Himalaia, na fronteira entre o país e a China. E vai trazer os detalhes desse assunto é Sávio Manfredini.
4: Equipes de resgate do Nepal encontraram com vida 2 trabalhadores que estavam presos em um túnel da usina hidrelétrica Trishul 3A, 9 dias após uma avalanche histórica atingir a região. O desastre deixou quase 1.300 mortos no país e mais de 5 mil desaparecidos, segundo autoridades. Imagens divulgadas pelo exército mostram o momento em que um dos sobreviventes aparece coberto de lama e sendo carregado nos ombros por um integrante da equipe de resgate. Após ser retirado do local, ele recebeu atendimento médico. Os 2 trabalhadores foram posteriormente encaminhados para um hospital em Katmandu. O ministro da Energia do Nepal, Biraj Bakta, disse à BBC News que espera que outras pessoas possam ser encontradas

0: as convida no local nas próximas horas. E a Assembleia Geral da ONU aprovou nesta sexta-feira uma resolução que busca mudar a forma como o mundo é representado nos mapas. O texto incentiva a adoção de uma projeção cartográfica que reduza as distorções entre as dimensões dos continentes. A iniciativa foi batizada de Corrija o Mapa e tem o apoio da União Africana. O alvo principal é a chamada projeção de Mercator, criada no século XVI para facilitar a navegação marítima. O problema está na forma como ela representa o tamanho das regiões do planeta. Na projeção, áreas próximas aos polos aparecem visualmente maiores do que são na realidade. Ao mesmo tempo, regiões próximas à linha do Equador ficam proporcionalmente menores. Na prática, isso faz com que continentes como a África e a América Latina pareçam menores em relação às regiões do norte da Europa e também da América do Norte. Sávio Manfredini para Verdinha FM 92.5 e TV Diário.
1: Fortaleza terá novas estações meteorológicas e termômetros portáteis com o objetivo de monitorar os impactos do El Niño. As medidas fazem parte de um pacote de ações anunciado pela Prefeitura. Quem vai trazer mais detalhes, Alexa Vieira.
2: A Prefeitura de Fortaleza vai reforçar o monitoramento do clima com a instalação de 10 novas estações meteorológicas até setembro. Com isso, a capital passará a contar com 20 pontos de coleta de dados sobre temperatura, radiação ultravioleta e umidade do ar. Além disso, a Prefeitura afirmou que fará a distribuição de 12 termômetros portáteis para moradores capacitados em comunidades vulneráveis de todas as 12 regionais. A medição, feita 3 vezes ao dia nesses equipamentos, vai registrar o nível de desconforto térmico sentido no cotidiano da população periférica, levando em conta o calor refletido pelo asfalto e a falta de ventilação de cada local.
3: 11 estações meteorológicas que vamos integrar com mais 10 estações até o final do ano, serão 21, com a perspectiva de mais 10 no ano que vem, serão 30 estações. Então, essas estações, elas estarão espalhadas em toda a cidade, recolhendo dados. São 14 dados diferentes que nós estaremos recolhendo, e isso vai dar o quadro para a gente poder agir.
2: Essas informações vão alimentar o novo protocolo de calor e saúde, previsto para ser divulgado em outubro. O documento vai definir ações estratégicas em 5 níveis de risco, incluindo a criação de pontos de hidratação, refúgios térmicos e orientações para proteger trabalhadores expostos ao sol. Na saúde pública, a Secretaria Municipal da Saúde criou um grupo de monitoramento com cientistas e epidemiologistas para orientar os atendimentos da população em períodos de calor extremo. Um painel online também será lançado para que a população acompanhe os dados meteorológicos em tempo real. Confira mais informações sobre o plano no site do Diário do Nordeste. Alexia Vieira para a Verdinha, FM 92.5 e TV Diário.
4: Que dia é hoje?
1: Hoje é dia 5 de setembro. Hoje é comemorado o Dia da Amazônia. A data chama atenção para a importância de uma das maiores riquezas da humanidade. Esse dia foi escolhido para homenagear a criação da província do Amazonas por Dom Pedro II no ano de 1850. A Amazônia é a maior reserva natural do planeta. São 7 milhões de quilômetros quadrados, sendo 5 milhões e meio de florestas. 9 países fazem parte do bioma amazônico: Brasil, Bolívia, Colômbia, Equador, Guiana, Guiana Francesa, Peru, Suriname e Venezuela. Hoje também é o Dia Internacional da Caridade. A data é comemorada no dia do aniversário de morte de Madre Teresa de Calcutá. Ela recebeu o Prêmio Nobel da Paz e é considerada um exemplo pelo amplo trabalho que realizou na luta contra a pobreza. O Dia Internacional da Caridade foi criado com o objetivo de sensibilizar pessoas, ONGs e empresas sobre a importância de ajudar o próximo por meio de atividades filantrópicas e de voluntariado. Hoje também é o Dia Nacional da Farmácia, essa ciência que é responsável por desenvolver e produzir medicamentos utilizando matéria-prima, como plantas, animais e minerais. As atividades relacionadas à farmácia tiveram origem por volta do século X, com as chamadas boticas ou apotecas e remédios

0: feitos à mão. Nesse período, a medicina e a farmácia eram uma só profissão. Com a propagação da lepra, Luís XIV, que foi o rei da França, ampliou o número de farmácias hospitalares. E em 1777, Luís XV determinou a substituição do termo boticário por farmacêutico. No século XVIII, a profissão farmacêutica se separou da medicina e ficou proibido ser médico e proprietário de botica ao mesmo tempo. Que legal, né? Falar em farmácia, mandar um beijo aqui para todos os farmacêuticos e parabenizar também todos os farmacêuticos sintonizados e também para a Rifranci Ribeiro, uma querida que eu tenho o privilégio de conhecer e que ela trabalha numa farmácia de manipulação e eu conheci os bastidores dessa farmácia, que são ouvintes nossos também, vários lá. Então, um beijo para você, viu, Rifranci? E para todos os madrugadores aí que fazem esse trabalho tão bacana. Eu fui conhecer o pessoal fazendo shampoo, fazendo protetor solar, fazendo coisas de limpeza. É muito legal. Parabéns pelo trabalho incrível de vocês. São 6:03. Tem um intervalo agora. Numa hora já foi. A gente vai chegar agora na nossa próxima hora. E na próxima hora tem a conversa com você, ouvinte. Conversar com vocês que estão mandando mensagens aqui no WhatsApp da Verdinha, que eu tô vendo que tem muita mensagem. Então aguenta aí. Depois do intervalo a gente bate esse papo.
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1: 6:06 agora. Bom dia para você, ouvinte. Por falar em ouvinte, vamos voltar aqui para conversar um pouquinho com você nessa nossa próxima hora. Temos várias mensagens chegando aqui no nosso WhatsApp, inclusive mensagens repercutindo a nossa conversa com o nosso Bom da Madrugada de hoje, que foi o Josué Pompeu, nosso ouvinte que mora em Santa

0: morarem no Pará, estava aqui em Fortaleza, veio conhecer a Verdinha, e aí foi o nosso bom da madrugada, juntar o útil ao agradável, né? Então deixa eu escutar aqui os nossos ouvintes que estão comentando esse papo com o Josué. Deixa eu liberar o microfone aqui para o Amâncio. Fala, Amâncio.
1: Bom dia, Daniela de Lavô.
0: Bom dia.
1: Bom dia, equipe da Verdinha. Eu sou Amâncio Oliveira, aqui de Crateús. E achei muito interessante a história desse ouvinte lá de Santarém, que querendo voltar para sua terra. Eu também passei muito tempo fora, sei, morei 12 anos no Rio de Janeiro, morei mais 35 anos em Fortaleza, e agora estou de volta aqui para Crateús para ter uma vida mais sossegada.
0: Voltou para casa, né?
1: Realmente a diferença é muito grande, o ritmo de vida é bem diferente.
0: É.
1: Então quem puder fazer isso, que faça, que não vai se arrepender.
0: Pois é. E ele está pensando...
1: Desejar a todos um bom dia
0: bom
1: e um
0: dia.
1: Excelente final de semana.
0: Bom dia, Amâncio. E ele está pensando em voltar, né? Ele disse que até cogitou essa possibilidade de voltar com a esposa para cá, que a esposa é de lá. Deixa eu escutar agora também aqui o Jerônimo. Fala, Jerônimo.
2: Bom dia, Daniela.
0: Bom dia.
2: Jerônimo, já passando para registrar a audiência. E mais um dia, graças a Deus, ligado aqui na Verdinha. Vou dizer que cada dia que passa, cada programa que a gente escuta do Bom Dia Nordeste, dá mais vontade de assistir o próximo que vem. Essas entrevistas são maravilhosas. Bom dia, Nordeste.
0: Bom dia para você, Jerônimo. Obrigada, viu, pela sua companhia. Fala, João.
3: Bom dia, Daniela de Lavô.
0: Bom dia.
3: O Carl João Melo, aqui da bairro da Maraponga. E esposo da dona Roseli. Queria informar você que ontem, a Roseli, ontem, dia 4 de setembro, aniversariou, cumpriu a era, com a paz e as graças de Deus. E hoje sou eu, hoje, dia 5, neste sábado abençoado e maravilhoso. Estou completando mais uma era. 60 e pouco. 65. Vou logo dizer pra você, logo a minha, logo 65.
0: 65 anos, por muita saúde pra você. Deus te proteja, Deus te abençoe e te dê boas notícias na vida, viu? Um abraço pra você. Parabéns pelo feliz aniversário. Tem também o João Eudes.
4: Bom dia, Daniele Delavô. Já estou por cá, no melhor. Bom dia, Nordeste. E mais feliz ainda, porque minha filha está comigo. João Eudes, de Varjota.
0: Bom dia para você, João Eudes. Fala, Luiz Carioca.
5: Bom dia, Dani. Bom dia, Nordeste. Bom dia, Brasil. Luiz Carioca, do Dionísio Torres.
0: Bom dia.
6: Bom dia, Daniela Delavô. Mande um abraço para mim e a minha esposa, Sueli, o Ricardo, da Vila Manuel Sátiro. Um abraço para você também, viu?
0: Um abraço para você também, Ricardo.
7: Muito bom dia, FM Verdes Mares. Aqui o Jorge Antônio, da cidade de Macaé, do Rio de Janeiro. Um comunicador de rádio aqui da cidade. Estou ouvindo vocês aqui. A programação, que bacana, que legal. Muito bom ouvir vocês, né? Essa Verdinha, da Verde Mares, da TV Diário. Que bacana, que legal. Bom dia. Manda daí, que eu mando daqui. Bom programa, bom trabalho para vocês. Deus abençoe a Verdinha.
0: Um abraço para você. Fala, Sueli.
8: Bom dia, Daniela de Lavô. Bom dia, Nordeste. Dani, manda aquele alô para Angelina Cavalcante, para Dona Mirã, Sueli Gomes, no Montes.
0: Bom dia, Sueli.
9: Bom dia, Daniela. Bom dia para todos que nos escutam na Verdinha. Um abraço para todos. Jairo do Jardim Guanabara. Bom feriado.
0: Bom feriado pra você também. Feriadão pra muita gente, né, Sueli? Muita gente vai emendar aí até segunda, só volta na terça.
10: Bom dia, Daniele.
0: Bom dia,
10: meu querido. Deus nos abençoe, né? Eu espeto Moreira. Tô ligado aqui na Verdinha, viu? Um abraço aqui pra dona Marlene, minha esposa, tá aqui me acompanhando aqui comigo, viu? Minha filha Dávila, estamos todos aqui juntos aqui, ligado na Verdinha. Sou número um.
0: Um abraço para você. Fala, Zaira.
9: Bom dia, Daniela. Bom dia para todos que nos escutam na Verdinha.

0: Um abraço para todos, Jaja do Jardim Guanabara. Bom feriado.
1: Para nós.
2: Bom dia, Daniela de Lagoa. Aqui é Francisco Lima, aqui do interior de Pedra Branca. É o sítio Valda. Gostaria de dizer que eu não perco o seu programa, viu? Todos os dias. Fala,
3: bom feriado para você também.
2: É assistindo e vendo aqui a natureza. Vou te mandar até uma foto, viu?
1: Por mande. Fala, Douglas.
4: Bom dia, Daniela. Bom dia a todos os ouvintes. Aqui quem vos fala é o Douglas, motorista de aplicativo, falando diretamente de Fortaleza, mais precisamente nesse momento no bairro Itaperi, passando para registrar a minha audiência, desejar bom dia a todos, bom final de semana, bom feriado. Bom Natal, Feliz Natal, Ano Novo, aniversário, tudo.
1: Um abraço, Douglas.
5: Bom dia, Daniele Delavaux.
1: Bom dia.
5: Maria Pimenta, que
1: oi,
5: está
1: Maria
5: ligada.
1: Pimenta.
5: Não posso deixar de falar com vocês todo dia. Um abraço, bom feriado para vocês, viu? Aí da Verdes Mares.
1: Um abraço para você. Obrigada pela sua mensagem, viu? Se você quer mandar mensagem para a gente aqui, é só você escrever no nosso WhatsApp, viu? 98887-1306.
6: Bom dia, Lavô.
1: Bom dia.
6: Tô te escutando, Lavô. Viu? Como é que está? Como é que está sua mamãe? Um abraço, um bom sábado.
1: Tá tudo
6: bom
1: em paz
6: trabalho,
1: por aqui.
6: Viu?
1: Um abraço para você também.
6: Tô me escutando.
1: Muito obrigada.
6: Você liga, você entra, eu já tô com o rádio ligado.
1: Um
6: já
1: abraço.
6: Vou fazer pão.
1: Muito
6: bom.
1: Bem.
6: Fiz, já vou fazer de novo.
1: Beijo para você.
7: Bom dia, Nordeste. Bom dia, Daniela.
1: Bom dia, João Vieira.
8: Bom dia, Nordeste. Bom dia, Daniela de La Rua.
1: Bom dia, Salles.
8: Estou vendo você fazendo a entrevista com esse rapaz aí. Então, a maior rapadura lá na Pindoretama foi feita com 18.660 quilos.
1: Eita!
8: Equivale a 18 toneladas. E você, aqui é o Salles, do bairro Cristo Redentor.
1: Um abraço, Salles.
8: Meu?
1: Tá
8: muito
1: certo.
8: Muito obrigado.
1: Obrigada eu.
9: Bom dia, Verdinha. Bom dia, Daniela.
1: Bom dia, Giovanni. Porque não adianta ligar que esse telefone, ele não atende chamada, tá? Fala, Giovanni.
9: Oi, Cruz. Conjunto A Caracuzinho, no Maracanã. Bom dia a todos.
1: Bom dia.
10: Bom dia, Daniela de Lavô. É sempre um prazer ouvi-la, principalmente no sábado, né? Você faz esse programa.
1: Bom demais ter você aqui.
10: Toda saída para fazer a caminhada matinal. João Marques de Cedro. Um
1: beijo,
10: abraço a todos,
1: João.
10: Ouvintes.
1: Um abraço para você, viu? Deixa eu escutar aqui mais um ouvinte. Fala, Jair.
11: Bom dia, Daniela. Bom dia, toda a Raves Mara. Aqui é o Jair da Capuminha. Hoje me levantei bastante da cozinha, com dor de cabeça, dor de garganta, mas ligado o rádio ligado.
1: Eita.
11: Só não liguei mais cedo porque eu tava muito cansado.
1: Pois se cuida, hein?
11: Bom dia a todos.
1: Bom dia, Jair. Se cuida. Fala,
12: bom
1: Luciana.
12: Bom dia, Dani.
1: Bom dia.
12: Mande um alô aí pra meu pai, pra minha irmã, a Ana, para a dona Sara, mas seu Cláudio, são seus ouvintes. Tudo de bom para você. Bom feriado.
1: Obrigada. Um beijo, Luciana. Um beijo para você. E um beijo para o seu pai também, que é nosso ouvinte. Fala, Dimas.
13: Bom dia, Daniela de Lavô.
1: Bom dia.
13: Ótimo sábado. Que é Dimas do Aquiraz, aposentado da Sucã.
1: Bom dia,
13: ótimo
1: Dimas.
13: Ótimo feriado.
1: Muito obrigada.
14: Bom dia, Daniela. Eliane, do município de Horizonte. Um bom dia para toda a sua equipe.
1: Bom dia para você também. Sou ouvinte assíduo, Luiz Carlos, de Brasília, no Distrito Federal. Bom dia. Manda um abraço para minha esposa, Sayonara. Um beijo, Sayonara. Obrigada pela sua companhia também. Tem também aqui nosso ouvinte, que está aqui sintonizado, mandando mensagem, que é... Ah, mas vou para Litorânia, vou largar a BR hoje. Eita, mulher, que coisa boa, viu? Um abraço para você, tá acompanhando o Bom Dia Nordeste de casa, né, Mazé? Tá na folga, coisa boa demais. Um beijo para você. Tem ouvinte aqui perguntando se pode antecipar quem que vai estar no programa hoje. Vai, Rick Valen. Rick Valen será o nosso entrevistado e vai contar hoje pra gente. Bem, ele está em Fortaleza para fazer um show, única apresentação na nossa cidade. E ele

0: claro, não poderia não passar pelos nossos estúdios. Então, Rick Valen, uma voz mutante, né? Um cantor que tem uma voz incrível, apaixonante, uma das vozes mais lindas. Ele estará aqui nos nossos estúdios hoje, Rick Valen, viu? Fica ligado aí você. Bom dia, nosso ouvinte aqui sintonizado também, Jairo, né, Jairo? Fala.
1: Bom dia, Daniela.
0: Bom dia.
1: Aqui quem fala é o Jairo Silas, de Horizonte. Vou dar um abraço para você, muita paz e saúde.
0: Bom dia para você, são 6h17 agora. É agora ou é depois do intervalo? O horóscopo. Tá? Então pronto, eu vou agora para o intervalo e volto com o horóscopo do dia.
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0: Bom Dia Nordeste. Daniela Delavô.
1: São 6:21 agora.
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1: Pois é, você que tá aí aguardando a previsão para hoje, você que é de Áries, a postura emocionalmente expansiva no contexto familiar, com a conjunção entre Lua e Marte na área doméstica, pode dinamizar a rotina e a convivência. Contudo, é importante não negligenciar a necessidade de descanso e de revisões periódicas, visto aí a tensão da Lua com Netuno e Saturno em Áries.

0: signos, hein? Para você que é de touro, a aproximação da Lua e Marte na área comunicativa sugere um período de assertividade e de expansão de ideias para você de touro, com a mente mais receptiva ao aprendizado e aos intercâmbios. O desafio reside em rever padrões emocionais que possam estar limitando esse fluxo, como alerta a tensão lunar com Netuno e Saturno na área da crise. Para quem é de gêmeos, tem uma busca aí por satisfação emocional ao investir os seus interesses imediatos e otimizar recursos com a conjunção Lua-Marte na área material. Então, valorizar a autonomia é essencial, sem se retrair diante de críticas ou invasões, o que as quadraturas com Netuno e Saturno na área das amizades convidam a observar. Mensagem para você de gêmeos. Para quem é de câncer, esse é um momento que convida a uma postura mais expansiva e aberta a oportunidades com a Lua e Marte em câncer, o que pode atrair situações favoráveis às ambições, hein? Contudo, vale evitar que a empolgação leve a absorver responsabilidades em excesso, comprometendo o seu bem-estar canceriano, como sugere a tensão com Netuno e Saturno na área de trabalho. Para quem é de Leão? Para você de Leão, a Lua e Marte se aproximam na área da crise, o que pode fortalecer o emocional, ajudando a se libertar de frustrações e a encarar a vida com coragem e determinação. Vale observar que alguns desafios podem demandar tempo para amadurecer, como sugere a tensão com Lua e Netuno na área espiritual. Agora, para você de Virgem. Seguinte, o céu do momento sugere um resgate da jovialidade e também do que estimula você na vida, com Lua e Marte se aproximando da área das amizades, que pode levar a uma abordagem socialmente mais expansiva. É importante, contudo, preservar a individualidade e respeitar a dos outros, considerando a tensão lunar com Netuno e Saturno na área íntima. Agora nós chegamos em Libra. O encontro da Lua com Marte na área do trabalho sugere uma abordagem ousada e expansiva para as metas profissionais, abrindo caminho para novas oportunidades na carreira. Com a tensão lunar com Netuno e Saturno na área dos relacionamentos, vale lidar com as críticas do entorno no modo construtivo, sem defensiva, hein? Para você de Libra. Agora, Escorpião. O encontro entre Lua e Marte na área espiritual sugere um período de coragem e expansividade, o que pode abrir portas para novas oportunidades. É importante ter atenção para não correr riscos desnecessários e manter o foco nas responsabilidades da rotina. Os quatro últimos, Sagitário. Com Lua e Marte em conexão na área íntima, tem espaço para valorizar experiências emocionalmente profundas e significativas, desenvolvendo a capacidade de transformação. Priorize ser discreto e zelar pela sua privacidade, você que é de Sagitário. Para você que é de Capricórnio, o trato interpessoal se mostra estimulante com o encontro entre Lua e Marte na área dos relacionamentos. Desafios podem surgir na área doméstica, hein? Então, mantenha a harmonia no convívio com as pessoas, você que é de Capricórnio. Para você que é de Aquário, tem um olhar dinâmico guiando a gestão do cotidiano, favorecendo a otimização do processo. Então, é fundamental você manter a empatia e a diplomacia no trato humano. Para você que é de Peixes, a gente encerra dizendo da aproximação da Lua e de Marte na área social. É preciso também que você crie oportunidades de firmar parcerias para os seus objetivos. Tenha prudência e critério. Isso pode ser crucial na hora de você administrar finanças e compartilhar recursos. Essa foi a previsão do personário para hoje. Nosso horóscopo do dia às 6h26. Agora, para a gente encerrar, vamos dar só um giro para a gente saber como é que está o trânsito?
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0: Olha, super tranquilo, cidade acordando ainda, tão pouca gente na rua, inclusive ali na Avenida da Universidade do lado da UFC, da Reitoria, trânsito fluindo por lá, para quem tá passando agora no cruzamento com a 13 de maio. Outro ponto que a gente dá um giro também na cidade, para quem tá saindo de casa nesse sábado, Avenida Washington Soares, trânsito super tranquilo também, para quem tá ali no cruzamento com a Oliveira Paiva. Nos dois sentidos, trânsito bom ali na Avenida Washington Soares. Mais um ponto que a gente traz para você, Avenida Heráclito Graça, mais tranquila ainda, no cruzamento com a Ildefonso Albano. Trânsito muito bom para quem passa

0: ali na região. Essas são as informações de trânsito. Claro, se o trânsito aumentar até as 9 da manhã, a gente traz para você a atualização. Mas o trânsito está tranquilo e a gente segue trazendo para você informação de trânsito também. É só você compartilhar aqui com a gente no WhatsApp. Mandar um beijo aqui para o aniversariante do dia também. Já temos vários aniversários, mas hoje é aniversário também de Paulo Quezado, esta referência, né? No direito penal, um advogado criminalista, um dos grandes nomes, né, do nosso estado. Parabéns, Paulo Quezado. Pelo quem faz aniversário agora é o quê? É virgem, né? Virginiano. Então, bom dia para você, nosso ouvinte, sempre. Então, Paulo, um beijo, feliz aniversário, Deus te abençoe, Deus te proteja sempre. Tem mensagem também aqui de áudio do Marcelo. Então, nesse último minutinho, deixa eu escutar o Marcelo.
1: E Marcelo de Iguatu aqui no mercado, sempre ouvindo, viu? Direto, ligadinho aí na verdinha. Show.
0: Um beijo.
1: Um bom sábado, um bom feriado. E aqui nós estamos curtindo a exposição de Iguatu.
0: Beijo, Marcelo.
2: Bom dia, Daniele.
0: Oi,
2: bom
0: Jorge.
2: Dia, sou seu fã, viu? E te acompanho lá no Instagram também, viu? Todos os dias estou ligado aqui no Bom Dia Ceará. Eu sou Jorge Lima, moro aqui perto do Ceará. Eu até tirei uma foto junto com você e o Tom Barros, viu?
0: Ah, eu lembro. Você mora perto do mercado, no São Sebastião. Eu lembro de você. Pois um beijo, viu? 6:28. Tá chegando agora o nosso Rádio Notícias Verdes Mares, hoje apresentado pela nossa querida Sara de Queiroz. Eu volto 7:00 da manhã, hein? Então, 7:00 da manhã a gente tá de volta pra ficar juntinho de você até as 9:00. Só chegamos na metade do caminho. Então, agora você fica muito bem acompanhado da Sara e eu volto às 7:00. Até já.
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1: 6:31. Bom dia, está no ar o Rádio Notícias Verdes Mares. Hoje é sábado.

0: dia 5 de setembro de 2026. Vamos às manchetes do dia. Dois suspeitos de atear fogo em comitê de campanha no município de Cariré são presos. Pescadores desaparecidos no litoral do Ceará são resgatados. Feriado da Independência do Brasil altera a funcionalidade de órgãos públicos, comércio e outros serviços. 9 em cada 10 brasileiros acreditam que gás de cozinha é essencial para garantir a dignidade das famílias. No futebol, Ceará e Fortaleza entram em campo neste sábado pela Série B do Brasileirão. Essas e outras notícias a partir de agora.
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0: A polícia militar prendeu dois suspeitos de atear fogo no comitê de campanha de um candidato a deputado no município de Cariré. As informações com Tainá Martinez.
2: A dupla foi levada para a Delegacia Regional de Sobral. De acordo com a polícia, três pessoas foram conduzidas à unidade nesta sexta-feira. No entanto, apenas duas estariam relacionadas ao caso do incêndio no comitê. A terceira pessoa teria sido detida em razão de outra ocorrência sem relação direta com o ataque. O incêndio ocorreu durante a madrugada de sexta-feira e atingiu um imóvel utilizado como comitê político do candidato Rômulo Ponte. Testemunhas relataram que criminosos teriam utilizado gasolina para atear fogo no local. O incêndio provocou danos materiais no imóvel, especialmente no piso, no teto e em parte das paredes. A suspeita inicial é de que o fogo tenha sido causado de forma proposital. Criminosos teriam praticado a ação como forma de retaliação à atuação dos candidatos Rômulo Ponte e Tim Gomes na região. Rômulo pleiteia a oportunidade no Congresso como deputado federal e Tim Gomes concorre a uma vaga como deputado estadual na Assembleia Legislativa do Ceará. A ação de captura dos suspeitos contou com equipes da Draco Norte, da Polícia Civil e da Força Tática da Polícia Militar. A Polícia Civil segue apurando a motivação do incêndio e o possível envolvimento de outros suspeitos. Tainá Martinez para a Verdinha FM 92.5 e TV Diário.
0: A Polícia Civil do Ceará cumpriu 11 mandados de prisão contra integrantes da facção criminosa Comando Vermelho no município de Acaraú. Os detalhes da operação com Emanuela Campelo.
3: Dos 11 mandados cumpridos pela Polícia Civil, 4 suspeitos já estavam em unidades prisionais no Ceará. Os outros 7 foram presos nessa quinta-feira. Entre os alvos está Larissa Naira Menezes Andrade, 33 anos, com extensa ficha criminal, por associação para o tráfico e lavagem de dinheiro. A defesa de Larissa não foi localizada. De acordo com a Secretaria da Segurança Pública e Defesa Social, a operação é fruto de um trabalho integrado de inteligência que mapeou a atuação da facção carioca no distrito de Aranaú.
4: Esse resultado expressivo é fruto do trabalho integrado de todas as nossas forças de segurança. As investigações continuam para prender todos os envolvidos. A Polícia Civil segue vigilante para garantir a segurança da população de Acaraú.
3: As investigações apontaram que o grupo tinha divisão de funções e utilizava o tráfico de drogas como a principal fonte de receita. Durante a ofensiva, um homem de 29 anos também foi preso em flagrante por ameaça e descumprimento de medida protetiva no contexto de violência doméstica. O delegado Emanuel Damasio, titular de Acaraú, destacou que as investigações continuam e que a polícia segue vigilante. A ação contou com o apoio da Delegacia de Bela Cruz e de Cruz, além de policiais militares da Força Tática do Raio e do Policiamento Ostensivo Geral. Emanuela Campelo, para FM Verdinho, 2.5 e TV Diário.
0: Um suplente de vereador foi preso, suspeito de matar a companheira e forjar o suicídio da vítima. O caso foi registrado em Cascavel. Os detalhes com Renato Bezerra.
5: A Polícia Civil do Ceará prendeu um suplente de vereador por Cascavel, na região metropolitana de Fortaleza, suspeito do crime de feminicídio contra a ex-companheira, Cleilson Ferreira do Nascimento, de 46 anos, e que também possui cargo de coordenador de logística na Secretaria Municipal de Educação do município, foi detido na quinta-feira, dia 3 de setembro, por meio de um mandado de prisão preventiva. De acordo com o documento,

0: A qual a Verdinha teve acesso. O crime aconteceu na madrugada do dia 26 de julho, quando Cleilson teria simulado o suicídio de Marlene Albuquerque de Oliveira. Aos policiais que atenderam a ocorrência, o homem disse que teria encontrado a companheira suspensa por uma corda e que a teria cortado com uma faca para tentar socorrê-la. Essa tese de suicídio, no entanto, foi refutada pelos exames periciais iniciais, que encontraram elementos compatíveis com uma morte por asfixia mecânica por esmagamento, antes de a vítima ser supostamente suspensa pela corda. Posteriormente, o laudo do cadavérico confirmou a causa da morte. Em depoimento à polícia, Cleilson admitiu que mentiu sobre ter encontrado a vítima enforcada e confessou o crime. Em nota, a Prefeitura de Cascavel disse que tomou conhecimento sobre o caso apenas após a decretação da prisão de Cleilson em razão do processo correr em segredo de justiça. A gestão disse ainda que a conduta do servidor será apurada em um processo administrativo instaurado e afirmou estar à disposição da justiça para colaborar com o trabalho investigativo e judicial. Renato Bezerra para a Rádio Verdinha FM 92.5 e TV Diário.
1: Os 6 pescadores que estavam desaparecidos desde a última semana no litoral do Ceará foram localizados vivos por uma aeronave da Força Aérea Brasileira na noite desta quinta-feira. A tripulação estava sem contato desde o dia 27 de agosto. Ítalo Cosme tem as informações.
2: Os pescadores cearenses desaparecidos no mar há 7 dias foram resgatados nesta quinta-feira por uma aeronave da Força Aérea Brasileira. A tripulação saiu da cidade de Itarema em 17 de agosto e previa passar 30 dias no mar. Porém, depois de 10 dias, em 27 de agosto, o grupo perdeu o contato com o armador responsável pelo barco. As buscas foram feitas pela Marinha e pela Capitania dos Portos de Camucim, a partir de 29 de agosto. O reforço da FAB chegou no período da tarde desta quinta-feira, 3 de setembro. A aeronave que localizou foi um SC-105 Amazonas, do Esquadrão Pelicano. O avião tem sensores infravermelhos, capazes de identificar diferentes temperaturas e conseguir ver em locais sem nenhuma iluminação. O veículo é usado principalmente em casos de desastres. Osiele de Souza é irmã de Marcial dos Santos, mais conhecido como Babidi. Ele é um dos pescadores. Ela conversou com o irmão logo após o resgate. Osiele diz que o irmão e os outros pescadores perdiam a esperança a cada dia que passava, mas todas as noites o grupo queimava algum objeto para chamar a atenção na tentativa de que alguma outra embarcação os visse. Foi isso o que fizeram ao ouvir o som do avião da FAB. Segundo o relato de Marcial, o grupo usou os sinalizadores do barco para chamar a atenção. Um dos integrantes gravou o momento em que a aeronave se aproxima do barco. Eles comemoram e agradecem a Deus pelo socorro. Depois de 10 dias de angústia, Osiele comemorou também o fato de o irmão ter sido encontrado vivo. Agora, o grupo deve retornar em até 7 dias e chegar por Fortaleza, já que este é o ponto em terra firme mais próximo de onde estão, a cerca de 480 quilômetros da costa da capital cearense. Ainda ontem, a Marinha fez os primeiros exames de saúde nos pescadores e todos estavam bem. Eles conseguiram se alimentar porque tinham mantimentos previstos para até um mês de viagem. Segundo o pescador Marcial, o problema começou no motor que teria entrado em contato com a água. O mestre do grupo, identificado como Wilson, tentou consertar, mas não conseguiu. A Marinha permanece no local com equipes próximas ao barco SE Pescado, à espera da embarcação responsável pelo reboque do navio pesqueiro. Ítalo Cosme para a TV Diário e Verdinha FM.
1: 6h40.
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1: O feriado nacional vai alterar o funcionamento de diversos órgãos públicos, comércio e outros setores da economia. Saiba o que abre e o que fecha no Dia da Independência com Elisiane Correia.
4: Em Fortaleza, órgãos públicos municipais serão impactados, mas serviços essenciais e equipamentos públicos estaduais funcionarão normalmente. Os shoppings da capital vão funcionar com mudanças nos horários. postos de combustíveis e supermercados estão autorizados a abrir. Os serviços essenciais realizados pelo município, como atendimento de urgência, limpeza pública, fiscalização e orientação de trânsito, vigilância e salvamento, também funcionarão normalmente. Os mercados municipais vão funcionar em horários diferenciados. Os atendimentos de urgência para adultos e crianças serão realizados nas 12 unidades de pronto atendimento, às

0: UPAs, todas funcionando 24 horas, além do Hospital da Criança de Fortaleza, para urgências pediátricas. A operação, fiscalização, controle do tráfego e patrulhamento das vias pela Autarquia Municipal de Trânsito e Cidadania funcionam normalmente durante o feriado em regime de 24 horas. Ocorrências de trânsito podem ser solicitadas pela população por meio do 190, da Coordenadoria Integrada de Operações de Segurança, a CIOPS. A Secretaria Municipal de Proteção Animal informou que não haverá atendimento na Clínica Veterinária Jacó e os vetmóveis normalmente não funcionarão às segundas-feiras. As trilhas do Parque Estadual do Cocó estarão abertas às 5h30 da manhã até 5 da tarde nesta segunda-feira. As demais áreas do parque funcionarão até às 10 da noite. Já o Complexo Ambiental e Gastronômico da Sabiaguaba estará aberto de 9 da manhã às 10 da noite, com funcionamento dos 16 quiosques de gastronomia tradicional da Sabiaguaba, além de opções de banho de rio e contemplação da natureza. Elisiane Correia para a Verdinha FM e TV Diário.
1: Ainda durante esse feriadão, a população de Fortaleza pode atualizar a caderneta de vacinação. De hoje até segunda-feira, os postos de saúde Matos Dourado, no Edson Queiroz, e Geraldo Madeira Sobrinho, no São João do Tauape, funcionarão exclusivamente para vacinação, das 8h30 da manhã até as 4h30 da tarde. Nesse mesmo período, das 8 da manhã às 5 da tarde, outros 9 postos estarão abertos para atendimento de saúde, entrega de medicamentos e vacinação. A Avenida Beira Mar deve receber o tradicional desfile do 7 de setembro na próxima segunda-feira, a partir das 8 da manhã. A data celebra os 204 anos da independência do Brasil e em Fortaleza o dia é marcado pelos desfiles e outras ações cívico-militares. Os detalhes da programação com Sofia Leite.
2: Com o palanque principal instalado em frente ao Náutico Atlético Cearense, o evento deve reunir mais de 8 mil pessoas, entre civis e militares. A abertura da programação será feita por estudantes, membros de projetos sociais e entidades religiosas. A Beira-Mar também receberá o tradicional desfile militar que, neste ano, contará com mais de 4 mil integrantes das Forças Armadas e órgãos de segurança pública, além da presença de cerca de 2 mil militares do Exército, sob a coordenação da 10ª Região Militar. A ETUFOL vai aumentar a frota de ônibus em Fortaleza com 16 veículos extras disponibilizados nos terminais de integração, das 6 da manhã às 3 da tarde. A MC também planejou uma operação especial com bloqueios e desvios de tráfego, além de 200 agentes e orientadores de trânsito em pontos estratégicos. A operação da MC terá início no domingo, dia 6, a partir das 10 da noite, com a coibição do estacionamento da Avenida Beira-Mar, no trecho compreendido entre as avenidas Rui Barbosa e Vicente de Castro. A partir das 5 da manhã da segunda, dia 7, serão iniciadas as interdições de vias para auxiliar a chegada das tropas militares e de estudantes que participarão do evento. Sofia Leite para a Verdinha FM 92.5.
1: 6h45.
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1: Vamos conferir como está o trânsito em Fortaleza na manhã deste sábado. Na Avenida Heráclito Graça, trânsito tranquilo nos dois sentidos, tanto quem vai sentido centro, sentido aldeota. Em outro ponto, agora na Avenida Washington Soares, o fluxo está tranquilo tanto para quem vai para a região metropolitana, quanto para quem está chegando em Fortaleza. 9 em cada 10 brasileiros acreditam que gás de cozinha é essencial para garantir a dignidade das famílias. Bradesco e Itaú são multados pelo DECOM por práticas abusivas no Ceará. No futebol, as últimas informações sobre a preparação de Ceará e Fortaleza para os jogos deste sábado pela Série B do Brasileirão. Voltamos em instantes aqui na Verdinha, jornalismo que fala a nossa língua.

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E terminou o programa Clássicos do Brega. A vocês todos, obrigado pela atenção, obrigado pela audiência. A gente volta a se encontrar à noite, depois do jogo, no programa Clube do Brega Especial de Valdir Soriano e Genival Santos. Tchau.

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1: Nas ondas do Rádio da Emoção do Futebol. Alô, galera de todo o Brasil. A partir de agora, vamos juntos nesse sábado de rodada dupla. Começando com Goiás e Fortaleza. É o Tricolor querendo voltar pelo menos à quinta colocação da Série B do Campeonato Brasileiro. Encara o Goiás no estádio Railé Pinheiro. Lá na Serrinha, em Goiânia, Goiás. A bola vai rolar às 16 horas. Eu conto tudo, porque o Fortaleza quer a recuperação, vem de empate contra o Operário, jogando em casa, e tem que buscar o triunfo, a vitória longe dos seus domínios, e vai tentar vencer o Goiás. O time esmeraldino, que é treinado por Moza, e vem de vitória na última rodada contra o São Bernardo, pelo placar de 2-1, 16 horas, a bola rola, eu conto cada detalhe do jogo pra você, que acompanha Verdinha, em 92.5 no FM, muito obrigado pela audiência, você no satélite, através da Sky, acompanhando a nossa transmissão, e você que tá no YouTube, vai deixando o like aí, mande a sua mensagem, vem participar da nossa transmissão pra lá de interativa, que tá só começando. Eu conto a história do jogo com os comentários do comentarista que entende o jogo. Alexandre Mota comenta tudo pra você. E as reportagens da Fernanda Alves, é o nosso time escalado pra essa partida, que ainda tem na melhor central técnica do Brasil, Augusto Assunção nas carrapetas. Valeu, Assunção. Vamos juntos na parceria de hoje para Goiás e Fortaleza. E na nossa live tem o Rodrigo Eric, nosso time escalado, que tem a coordenação de esportes do Rafael Luiz Azevedo, a gerência de esportes do Gustavo de Negreiros e a direção de jornalismo e esportes do Gustavo Bortoli. Está no ar o aquecimento dos craques da Verdinha. Olha.

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0: Nas ondas, o rádio da emoção do futebol. Vamos juntos, galera de todo o Brasil e também de todo o mundo. A todos que acompanham em multiplataforma aqui, Verdinha. Sábado, dia 5 de setembro de 2026. Sábado de rodada dupla. Daqui a pouco tem Goiás e Fortaleza. Você acompanha na Verdinha. E na sequência, diretamente da Arena Castelão, tem o Ceará entrando em campo. Tem o Vozão no clássico regional, no clássico nordestino, encarando o esporte. A narração vai ser do Jota Rômulo, Jotinha, que vai trazer cada detalhe da emoção ao lado de Wilton Bezerra e também do Daniel Farias. Goiás e Fortaleza entrando no clima do jogo. Estádio Ailé Pinheiro, pelo menos 6 mil torcedores hoje. O Goiás fazendo promoção de ingressos para atrair a sua torcida para apoiar nesse jogo contra o Fortaleza. O torcedor vai chegando, a bola rola às 16 horas, mas girando o nosso microfone. Deixa eu falar com ela. Alô, Fernanda Alves. Os primeiros detalhes do jogo. Alô, Fernandíssima!
2: Fernanda Alves. Olha, boa tarde para você, para Alexandre, nosso Rodrigo Eric e toda a nossa equipe aqui organizada para esse duelo daqui a pouquinho entre Goiás e Fortaleza. E o Tricolor de Aço já está definido. Paulo Autuori fez a seguinte escalação: João Ricardo no gol, com a camisa de número 1 e capitão. Daí vem a lateral direita com Maílton, com a camisa 22. Os zagueiros 3, Gasal, e o 6, Cardona. E a lateral esquerda com o Mucuri, camisa 13. Meio campo com o 5, Pierre, 88, Lucas Sacha, 75, Rodriguinho. E no ataque, 16, Pedro Henrique, de volta à titularidade, o 11, Vitinho, e o 9, Miritei.

0: Rapidinho para você que está conectado conosco na Verdinha. 1 João Ricardo, 22 Maílton, 3 Gazal, 6 Cardona, 13 Mucuri, 5 Pierre, 88 Sacha, 75 Rodriguinho, 11 Pedro Henrique, 16 Pedro Henrique, 11 Vitinho e o 9 Miriteiro. Essa a escalação montada pelo treinador Altuori para daqui a pouquinho o Fortaleza enfrentar o Goiás lá no estádio Ailé Pinheiro.
1: Essa é a Fernanda Alves para você a partir de agora, com cada detalhe do jogo para Goiás e Fortaleza. O tricolor de aço já está escalado, vai para a partida. Tá pronto para o jogo, o Leão de Aço do PC. E girando ainda o nosso microfone, quem comenta o jogo é o comentarista que entende a parada, que entende o jogo, o nosso poeta Alexandre Mota. Tá chegando aqui no Futebol dos Craques da Verdinha. Boa tarde, Alexandre Mota!
2: Fala, Liuê! E aí, cara? Boa transmissão.
1: Tamo junto, viu? Vamos nessa.
2: Um sabadão pra você, pro
0: tá
2: Rodrigo
0: pique,
2: Eric,
0: Alexandre Mota?
2: Que hoje está trajado com uniforme coral, pra Fernandíssima, porque o jogo é cedo, ela pode se embora mais cedo também. E o que, que a gente pede aqui, hein, Liuê? O que, que nós pedimos hoje pro Fortaleza não estragar o fim de semana do torcedor tricolor? Porque segunda-feira é feriado, Fortaleza. Então, o torcedor tricolor tá se aprontando pro feriadão e ele tá contando contigo, tá contando com esse resultado. Até porque o time do Altuori, né, Liuê? Ele gosta de jogar fora de casa. Fora de casa, o Fortaleza teve o seu grande resultado, ou os grandes resultados. Porque o jogo contra o Palmeiras, na Arena Pantanal, foi fora de casa. Venceu o Palmeiras. O jogo contra o Criciúma foi fora de casa. Venceu, então, líder da Série B do Campeonato Brasileiro. Por conta de tudo isso, há uma expectativa aqui. Uma expectativa de que o Fortaleza possa se portar bem. Apesar do adversário do outro lado ser um adversário enrustido, ser um time que tem seu investimento também. O Goiás não chegou na Série B para brincar. O Moza, inclusive, né? Ele vinha de 2-3 resultados sem vitória. Venceu na última rodada do São Bernardo. E falou na coletiva por lá que o jogo contra o Fortaleza é o jogo do trampolim. É para dizer onde o Goiás vai brigar. Então eles vêm com gana para tentar vencer em casa. Até porque jogando no Castelão, no primeiro turno, o Fortaleza teve talvez o que nós falamos seja o seu principal resultado. O resultado mais expressivo, elástico, contundente. O 4-1 contra o time do Goiás. Esse foi o resultado do Fortaleza. Lá no primeiro turno, diante de um dilúvio na Arena Castelão. Fernandíssima certamente estava lá totalmente molhada.
0: Sim.
2: Porque caiu um verdadeiro dilúvio no estádio. Mas Fortaleza fez um dilúvio de gols também. Foi 4-1. Então, Liuê, expectativa é essa, né? De que Fortaleza possa retomar esse caminho. Um bom resultado. Até porque, meu amigo, os pontos que o Fortaleza deixou pelo caminho, eu diria que são irrecuperáveis. Eram 6 pontos em casa, contra São Bernardo e contra o Operário. Fortaleza somou só 2, e isso vai fazer uma falta. Por isso ele precisa vencer o time do Goiás, até porque ele entra em campo, Liuê, pasmem, ameaçado de sair do G6, hein? Então precisa vencer o time esmeraldino, que tem um velho conhecido do outro lado, que se chama Moça, o ex-técnico do Ceará.
1: O técnico Moza, que não perdeu para o Fortaleza na temporada, 4 confrontos no comando técnico do Ceará, 3 no campeonato estadual, 3 empates e uma vitória no primeiro turno na Série B do Campeonato Brasileiro. Mais um encontro de Moza e Fortaleza. Antes disso, Moza já tinha encarado Fortaleza no comando do CSA das Alagoas. Goiás e Fortaleza se enfrentam. O Goiás, que também está escalado, vai jogando em casa, o time comandado pelo Moza, que tem inclusive Lucas Lima, que já vestiu as cores do tricolor, Fernanda Alves.
0: Isso, um dos atletas é o Lucas Lima, e a equipe vem definida pelo técnico Moza da seguinte forma: o goleiro Tadeu de capitão com a camisa de número 23, segue do 25 Luizão, 3 Luiz Felipe, 14 Lucas Ribeiro, 54 Djalma, 6 Felipe Machado, 35 Lucas Rodrigues, 97 Lourenço, ex-Ceará, 21, o Jean Carlos, 11, Felipe Clemente e o 40, Cadu Souza. Rapidinho, mais uma vez aqui, para quem nos acompanha na Verdinha: 23, Tadeus, 25, Luizão, 3, Luiz Felipe, 14, Lucas Ribeiro, 54, Djalma. 5, Felipe Machado,

0: 35, Lucas Rodrigues. 97, Elon Lourenço. 21, Jean Carlos. 11, Felipe Clemente. E o 40, que é o Cadu Souza, Liu Góis.
1: Tá aí o Goiás escalado, querendo a sua segunda vitória consecutiva nessa Série B do Campeonato Brasileiro. Lembrando que o time do Goiás também pode chegar à sétima colocação, ficar coladinho com o time do Fortaleza, mas depende de outros resultados, além de tentar uma vitória contra o Tricolor de Aço do PC. 16 horas, a bola rola, a gente já curtiu a escalação do Fortaleza, a escalação agora do Goiás, Alexandre Motta, com o retorno do zagueiro Luizão. O time do Goiás, em alguns momentos, faz ali uma linha com três zagueiros, né? O Luizão joga mais ao lado direito, ele que pertence ao Santos, está cedido ao time do Goiás para a atual temporada. E com detalhes, sem Anselmo Ramon, que é o artilheiro do time nesse ano de 2026, Anselmo Ramon está fora do jogo, né? Está fora desse time titular para a partida de hoje, pela segunda rodada consecutiva, Alexandre Motta.
2: É verdade, Viliuê. O retorno do Luizão, na verdade, ele escancara um problema. Porque o time do Goiás, ele está sem o seu lateral direito. O Rodrigo Soares, ele está suspenso do compromisso. Ele não fica à disposição. Isso por si só abriu brecha, né? Se esperava o Marcos Vinícius jogando por lá. Ele é o lateral direito reserva. Mas não é ele que vem para o jogo, não. O Marcos Vinícius ficou no banco. O técnico Moza realmente priorizou um zagueiro. Ele coloca uma improvisação. E aí, por si só, Liuê, a gente já tem de cara o ponto vulnerável do Goiás. O Luizão é um zagueiro jovem, que não vem jogando, ele atuou no último jogo ali na etapa final da partida, é um reserva desse plantel, vai jogar improvisado, e do lado que ele joga, o lado esquerdo de ataque do Fortaleza, você tem o Pedro Henrique, você tem um jogador de velocidade, um jogador que costuma atacar as costas da marcação. Então, esse já é um ponto aí para o técnico Autuori encontrar uma dinâmica de jogo, fortalecer as investidas pelo lado esquerdo, que é o lado direito da defesa, Cruz Maltino. O Anselmo Ramon tá fora. O Anselmo Ramon tem 14 gols na temporada. Vira e mexe, você olha pro ano. Todo ano o Anselmo Ramon é um dos artilheiros da Série B do Campeonato Brasileiro. Nasceu para jogar a segunda divisão nacional. Então ele não está em campo, é bom pro time do Fortaleza. Porque ele é artilheiro, porque ele é goleador, ele é capitão também. Tá fora do jogo. Quem tá lá na frente? Um reforço que acabou de chegar. Felipe Clemente, que é um dos artilheiros da Série D do Campeonato Brasileiro, estava jogando no Gama. E aí do Gama ele foi contratado para o Goiás. O Goiás, precisando dos resultados, ele já estreou o jogo passado, teve ali os seus primeiros minutos e agora já retoma a titularidade após uma semana de treinos. Então é um Goiás que vai no 4-3-3. É basicamente o mesmo esquema tático da equipe do Fortaleza. Qual a diferença, Liuê? É que o Goiás joga com a bola. Quando a gente olha para as estatísticas, o Goiás é o terceiro time da Série B que mais tem posse de bola em média por jogo. E é o primeiro em troca de passes. Então a gente já entende o panorama do jogo. É o Moza, que tem um time que é mais moroso, que gosta de construir a jogada, trabalhar a jogada. E ele vai precisar enfrentar do outro lado um Fortaleza que vai precisar ser letal no contra-ataque, como já foi contra o Criciúma.
1: Tá aí Alexandre Motta comentando mais uma vez, dando seu pitaco na nossa transmissão para Goiás e Fortaleza, no estudo do jogo, nas minúcias de Goiás e Fortaleza. Às 16 horas a bola rola, nesse momento em Fortaleza e também Brasília, 15 horas e 16 minutos. Vamos para um rápido intervalo, daqui a pouco tem muito mais de Goiás e Fortaleza, do Esmeraldino e do Leão, daqui a pouco no Futebol dos Craques da Verdinha. 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
1: Por aqui é o aquecimento do futebol dos craques da Verdinha. Deixa eu mandar um alô para essa galera, Alexandre Motta, que está acompanhando a nossa transmissão. Nesse momento, todos se deslocando Arena Castelão, porque daqui a pouco, às 18h30, né, esse jogo, é o Ceará contra o Sport, a narração do Jotinha. Nesse momento, no carro, J. Rômulo, o nosso Daniel Farias e o grande Paulo Roberto. É o time que está acompanhando a nossa transmissão a caminho da Arena Castelão para contar mais uma história no futebol dos craques da Verdinha. No detalhe, Fernanda Alves.
2: Não, é o Paulo Alberto, cinegrafista. O grande PA.
1: Exatamente.
2: É o grande PA.
1: Paulo Alberto.
2: Moral aí.
1: Tá aí comandando toda a equipe com destino à Arena Castelão. Vai ser coladinha. Acabou aqui, a gente passa para lá com a narração do Jotinha. Será que vai ter bengala neles, hein, Jotinha? Será que hoje vai dar vozão? Mas por aqui é Goiás e Fortaleza se enfrentando. Fernanda Alves sobre a escalação do Fortaleza. Mais uma vez, Miritelo no time titular, Gasal também. Gasal criticado por mais um erro no último jogo contra o Operário. E o técnico Paulo Tuori não muda tanto assim a escalação para encarar o Goiás hoje, daqui a pouquinho, no estádio Ailé Pinheiro, na Serrinha, em Goiânia.
2: Pois é, e durante a semana a gente conversou sobre isso, sobre essas possíveis mudanças em relação à saída do Gasal, do Meritelo também da escalação, mas o autor quer bancar os atletas de fato ali na posição e eles precisam dar essa resposta importante para o torcedor tricolor, já que tem sofrido essas cobranças em relação à atuação dos dois atletas. E aí, da escalação do jogo passado, ele só faz uma alteração, que é a saída do Luiz Fernando para o retorno do Vitinho. O Altuori falou sobre isso depois do jogo contra o Operário também, que o Vitinho, a tendência era que ele voltasse à titularidade, e aí está cumprindo com o que ele combinou. O restante segue sendo a mesma espinha dorsal dos atletas que ele já vem colocando como titular e que tem a confiança do treinador, Liuê.
1: Tá aí, Fernanda Alves respondendo tudo pra você sobre a escalação do Fortaleza, do Tricolor. Sem a presença do Luiz Fernando, né? A gente já contou, ele que viajou pra se despedir do seu irmão que infelizmente chegou a falecer. Mas o Fortaleza tá escalado com Vitinho de volta ao time titular, mas com algumas insistências, Alexandre Motta. Miritelo, criticado até demais, não pelo gol perdido, mas pelas apresentações, não marca 8 rodadas, e também Gasal. Paulo Tuori não muda a equipe tanto assim como a gente poderia imaginar para o jogo. Como você também analisa a formação tática do Fortaleza para encarar o Goiás?
3: O Altuori não mentiu. Nós nos enganamos. É assim que eu analiso. O Altuori prometeu que o Vitinho ia jogar esse jogo. A Fernanda bem lembrou. Ele falou na coletiva. Vai que o Vitinho volta de titular próximo jogo. Ele não está tão bem fisicamente, mas está melhorando. Foi exatamente o que o técnico tricolor falou e aqui está. Vitinho no time titular. Vitinho que deve jogar pelo lado direito. É o lado dele de origem. Aí você coloca do lado esquerdo o Pedro Henrique, que tem essa versatilidade, joga de todos os lados, joga até de centroavante se precisar, o ex-jogador alvinegro, hoje jogador do Fortaleza. Então essa é a dinâmica de ataque, um ataque que já é conhecido. A questão do Meritelho, eu pontuei ao longo da semana e reitero aqui, achava que ele poderia ir para o banco, pelo baixo aproveitamento. Ele tem 8 rodadas sem marcar, ele não vem fazendo bons jogos. Talvez do time titular seja o nome mais contestado pela torcida tricolor mesmo. Contra o Operário, perdeu um gol que o meu amigo Liuê aqui não perderia. Teria entrado

0: com bola e tudo dentro do gol. Carrinho, o Militello atuou quase como zagueiro. Mas é isso. Esse é o centroavante do Fortaleza. O Militello é mantido no time titular, assim como o Vitinho. E aí o Fortaleza volta a ter os dois artilheiros em campo como titulares. Cada um com 10 gols. O Militello e o Vitinho. Então, Liuê, é acreditar que ao longo da semana o trabalho do autor tenha afinado a pontaria do centroavante. Porque, de fato, ele tem um bom posicionamento. Ele se posiciona bem. Ele sempre está na jogada. O problema é que ele não tem a qualidade. E é isso que pesa tanto. Aí eu sempre fico me perguntando, onde está Nathan Fogaça? Por que que ele foi contratado? Por que que ele não joga? Mas isso é papo para o Militello. A gente não acompanha os treinamentos. Então é uma dinâmica do Paulo Autuori. Sobre a zaga, eu acho que o Gasal é outro jogador que também não vai bem. Então são um dos atletas os mais contestados. Mas aí o Paulo Autuori tem a confiança desses jogadores. E o que eu consigo apontar mesmo, Liuê, é que o Autuori definiu um time titular. O time titular do Fortaleza está montado. Se não chegar mais ninguém até o dia 11, tem aí o sonho do Moisés. Se ninguém aparecer, a tendência é que seja esse time. E aí o torcedor tricolor vai precisar se acostumar com a limitação técnica, mas vai sempre torcer para que o coletivo surte algum efeito, Liuê.
1: E Alexandre Mota, no Futebol dos Craques da Verdinha, comentando, e você também pode comentar na nossa live no YouTube. Vai deixando o seu like, torcedor, vamos juntos. Começo de live, primeira meta 100 likes, o torcedor já vai interagindo aqui conosco. Erivaldo Martins, bora Leão, que é a vitória do Fortaleza, torcedor tricolor. O Gilmar Castro já fala o seguinte: é triste ver a escalação, na escalação o nome do Militello. Militello vai de titular em mais um jogo. Galera mandando mensagem e a gente manda pro ar. Vamos juntos, vamos nessa, galera, no Futebol dos Craques da Verdinha.
0: Liuê, olhando para a escalação do Goiás, quase entrando uma trilha aí, hein? Quem desse time seria titular no Fortaleza?
1: A escalação do Goiás, praticamente ninguém, não vejo ninguém.
0: O Goiás tem a sexta maior folha da Série B. Ela supera a casa ali dos 2 milhões, quase chegando em 2 milhões e meio, né? A primeira é a do Fortaleza, que é 5, depois vem o Ceará, aí depois você tem o Sport. O Goiás está ali na sexta posição, né? Nesse ranking prévio que a gente acompanha de materiais, de divulgação e tal. Esse é o aspecto, né? É por isso que mesmo jogando fora de casa, o Fortaleza carrega uma responsabilidade. E quando a gente fala isso, viu, torcedor? A gente não tá aqui ponderando que o Goiás não tem time, não. O Goiás tem time. O Goiás tá lutando. O Goiás tá olhando pro Fortaleza como alvo. Fortaleza hoje é o sexto colocado. É o sonho do Goiás. Tá na sexta posição. Mas de forma individual, não tem um jogador que possa, a gente possa falar que ele é titular absoluto. Por exemplo, o jogador que eu gosto do Goiás, você sabe quem é? É o Tadeu. Agora tem uma missa, viu, aqui, entrando na nossa transmissão. Quase o além. Eu gosto do Tadeu. O Tadeu é um bom goleiro. Fez, inclusive, 400 jogos. Mas não dá pra tirar o João Ricardo, né? Não dá. O João Ricardo é o melhor goleiro da Série B, um dos melhores do futebol brasileiro. Aí você tem outros jogadores interessantes. Tipo o Lourenço, que passou pelo Ceará. O Lourenço também é um bom jogador. Tanto que a gente tá vendo aqui, ó, o Lucas Lima não tá no time. O GG não tá no time. O Wellington Rato não tá no time. Quem tá no time é o Lourenço. Então, eu também gosto desse jogador. Mas eu não sei também se ele conseguiria ser titular absoluto no Fortaleza. Então tá aí. Dentro do panorama técnico, né, você olha pra escalação do Fortaleza, tem dois jogadores muito contestados. Mas mesmo assim, de forma individual, supostamente, o Fortaleza tem um plantel mais robusto pra Série B.
1: Tá aí Alexandre Mota, comparando elenco por elenco, elenco do Goiás com elenco do Fortaleza. O Fortaleza tem um elenco superior, mas será que isso vai fazer a diferença no jogo de hoje? É isso que o torcedor quer saber. Com a vitória, com um triunfo, com três pontos importantes, é o Fortaleza, o tricolor de aço do PC, fora de casa, contra o Goiás. Deixa o seu like, mande a sua participação, a sua interação no Futebol dos Craques da Verdinha. 15 horas e 27 minutos, mais um rápido intervalo aqui na Verdinha, no Futebol dos Craques da Verdinha. 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
1: Nas ondas do Rádio da Moção do Futebol, eu tô de volta com todo o time do Futebol dos Craques da Verdinha. Vamos juntos, galera, eu quero muito mais a partir de agora. Quem sabe, torcedor leonino, uma vitória hoje, um triunfo importante contra o Goiás pro Fortaleza subir na tabela, voltar pelo menos à quinta colocação. Porque o Fortaleza, nesse momento, é o sexto colocado da Série B do Campeonato Brasileiro. E quer voltar, pelo menos, à quinta colocação. Fortaleza pode subir ainda mais, mas caso seja derrotado, poderá sair do G6. Torcedor não quer isso. Torcedor quer o Fortaleza subindo na tabela, vem de tropeço contra o Operário em casa e tenta essa recuperação. Aqui, 26ª rodada da Série B, que começou na quinta-feira, com 1 para o Náutico, 0 para o Botafogo de Ribeirão Preto. Ontem tivemos 3 partidas. No Heriberto Ilse, o Criciúma venceu o time do Cuiabá pelo placar de 2-0. O Atlético em casa goleou Vila Nova por 5-0. E tivemos a vitória do CRB, que venceu e ultrapassou Fortaleza na tabela. O CRB, nesse momento, é o quinto colocado com 42 pontos, fez 3-1 em cima do América Mineiro, que está com o caminho pavimentado à próxima Série C do Brasileirão. Hoje, 16 horas, com transmissão da Verdinha, tem Goiás e Fortaleza, e teremos também Novo Horizontino e Avaí. Às 18 horas, no Alfredo Jaconi, o Juventude recebe o Atlético Goianiense. Às 18h30, com transmissão também da Verdinha, tem Ceará e Sport. E amanhã, o fechamento da rodada. Às 11 horas, no estádio VGD em Londrina, o Londrina encara o Operário do Paraná, no jogo que envolve dois times paranaenses. E no estádio Moisés Lucarelli, às 18h30, a Ponte Preta vai bater de frente com o São Bernardo. Tá aí, os jogos dessa 26ª rodada. O Fortaleza perde uma posição e poderá perder pelo menos mais uma. Alexandre Mota de olho nos resultados e também no Fortaleza, que precisa fazer a sua parte. Tropeça em casa, busca fora. É isso que o Fortaleza tem que fazer. Já tinha acontecido no jogo contra o São Bernardo, empatou com o São Bernardo, venceu o Criciúma. Que isso possa estar se repetindo hoje contra o Goiás. Porque caso Fortaleza não vença, não faça a sua parte, a situação pode se complicar na tabela de classificação por esse sonho de retornar à elite do futebol brasileiro na próxima temporada.
2: Totalmente, né, Liuê? Acima de tudo, por conta desses resultados que você estava destacando, dois resultados chamam a atenção. Primeiro, o CRB. O CRB ultrapassa o Fortaleza na tabela de classificação. Antes o Fortaleza entrar em campo, né? Antes o Fortaleza pontuar, hoje o CRB está na quinta posição com 42 pontos, o Fortaleza está com 41. Por isso que o Fortaleza inicia essa rodada na beirinha do G6.

0: e é tão importante, seria tão importante vencer o Goiás. O outro resultado que chama muita atenção, Liuê, é justamente o do Atlético, né? Meu amigo, meteu 5-0 no Vila Nova. Vila Nova, Liuê, vinha de 4 rodadas sem sofrer gols. Estavam exaltando isso, o sistema de defesa da equipe do Vila Nova. E ele foi goleado por um adversário que está basicamente no meio da tabela. Então, isso mostra o quanto que a Série B é doida. A gente tenta entender, mas não dá. Precisa de terapia a Série B para poder decifrar a mente. Essa é a grande questão. Chama a atenção também o jogo em paralelo com o Fortaleza, Novo Horizontino e Avaí. Esse jogo interessa ao Fortaleza e ao Ceará. O Avaí é o primeiro fora da zona. O Ceará entra em campo só depois, ou seja, vai mirando ali o jogo do Avaí, vai secando também o Avaí. Do outro lado, o Fortaleza faz o contrário. Vai secando é o Novo Horizontino. Novo Horizontino joga em casa, tá à frente do Fortaleza. Se o Fortaleza vence, uma oportunidade aí, Liuê, de quem sabe ultrapassar o próprio Novo Horizontino. Fortaleza ficar na quarta posição. Seria uma possibilidade nesse contexto, né? É uma rodada difícil, tem alguns confrontos que mexem, né, com a turma lá de cima, com os times que estão abaixo. O adversário do Fortaleza não é simples, mas é um jogo em que Fortaleza se coloca na condição de vencer para permanecer aí, Liuê. E não trazer mais pressão, sabe onde? Na semana do Clássico Rei, meu amigo. Que aí ninguém quer, viu?
1: Exatamente. Semana de Clássico Rei que tá chegando, já é próxima semana. É próximo final de semana, no dia 13, esse confronto entre Ceará e Fortaleza. Quem tá acompanhando a nossa transmissão é o nosso Gabriel Borges, o Gabigol do videogame.
0: Gabigol, cara!
1: Esse faz a diferença.
0: Ó, jogo decisivo de acesso. Esse aqui faz gol, viu?
1: Chama ele que ele marca.
0: Chama ele que ele marca.
1: Chama ele que é balançou, Gabriel
0: Jogo
1: Borges.
0: Jogo decisivo da gente, Gabriel Borges, nosso racha. Foi lá, 2 gols e 1 assistência, menino.
1: É o nosso camisa 9. Grande Gabriel Borges acompanhando a nossa transmissão através do Rádio 92.5. Vamos juntos, vamos nessa. Para Goiás e Fortaleza no detalhe, Fernanda.
2: Oi, Luê, só trazendo aqui rapidinho também outra informação importante para esse jogo, é que em relação à escalação, que se apostava também no Paulo Baia para poder ocupar essa vaga do Luiz Fernando, né, de ficar ali pela esquerda, mas quem de fato ficou foi o Pedro Henrique. Vamos aqui ouvir rapidinho o técnico da equipe do... Técnico não, perdão. É um representante da equipe do Goiás aqui falando com a
3: gente. Ainda mais o pilotão de cima.
4: É o Goiás.
1: É o Michel Alves, Fernanda. Ex-goleiro também do Ceará, né? Hoje, diretor de futebol, ele que segue falando e a gente vai acompanhar.
4: Quando o Bernardo aqui, vai ter uma sequência em Goiânia.
2: Vai acompanhar a entrevista, falando sobre o momento do Goiás também, que tem 2 meses de atraso no salário. Vamos lá.
3: Importante, né? E a gente tem uma clara noção em relação a isso, especialmente o adversário que teremos hoje aqui, né? Então é uma briga direta por um objetivo. E passa muito pelo jogo de hoje. Então a gente está encarando como uma grande decisão e a resposta está aí da arquibancada e do empenho desses atletas. Então a gente tem uma relação muito de responsabilidade para esse jogo e aquilo que ele pode nos propor para a sequência da competição.
2: E aí o diretor de futebol da equipe do Goiás falando com a gente, como eu comentava, a equipe do Goiás já tem 2 meses de salários atrasados, isso vem afetando também na questão do campo, porque preocupa, os atletas sentem essa preocupação por não estarem recebendo pagamento. O clima tem sido de cobrança também em relação ao Moza, já que o torcedor esmeraldino não tem gostado da forma que ele tem escalado a equipe, então tudo isso é bem pressionado, a equipe chega pressionada para esse jogo, para tentar ali ainda se aproximar do G6, dependendo dos resultados de outras partidas, e por isso que quer tanto conquistar essa vitória, Dewey.
1: Tá aí Fernanda Alves detalhando a situação do Goiás e a gente acompanhou Michel Alves, hoje diretor.
0: Levando uma bolada, viu?
1: É, foi uma pancada. Estamos ali, quase que pegava. Aqui. Né? E ele tem reflexo, porque foi goleiro, né?
0: Mas de costa é difícil, filho.
1: É, de costa é difícil, mas o cara tá atento a tudo. Estádio da Serrinha, Goiás, encarando o Fortaleza. Daqui a pouco eu vou passar o retrospecto entre as duas equipes. Fortaleza que não vence lá há 6 temporadas, a última vitória foi no Brasileiro de 2020. E mais uma vez os dois times se encontrando, se encarando. E você sabe tudo aqui no futebol dos craques da Verdinha, os confrontos. No primeiro turno foi 4-1 Fortaleza, vitória do Tricolor. Talvez uma das melhores apresentações do Fortaleza nesse ano de 2026.

0: Ali na Castelão, um show do Vitinho. Você lembra desse jogo?
1: Sem dúvida, a melhor, viu, Duane?
2: Exatamente. Eu não acho que foi a melhor, viu? Mas foi o melhor placar. Porque o primeiro tempo daquele jogo não foi bom, não, viu? Agora, o segundo tempo, quando a chuva apertou, choveu, foi gol, menino.
0: Exatamente. E o Vitinho foi o destaque dessa partida. Ao todo, na Série B do Campeonato Brasileiro, apenas 3 encontros. 3 encontros na história da Série B. 2 vitórias do Fortaleza e 1 vitória do Goiás. Jogando por lá em todos os jogos, Brasileirão da Série A e da Série B, o Fortaleza em 9 jogos tem 4 vitórias. A gente tem 3 vitórias para o Goiás e 2 empates. Mesmo jogando em Goiânia, fora de casa, o retrospecto é positivo para o Fortaleza, que tem mais vitórias do que derrotas contra o Goiás. Então, repetindo, em 9 jogos lá, Fortaleza venceu 4, empatou 2 e tivemos 3 vitórias do Esmeraldino. Fortaleza que não costuma se intimidar pelos números quando enfrenta o Goiás como visitante, Alexandre Mota.
2: É verdade, né? Pelo menos sob comando do Paulo Autuori tem sido assim. A gente vai fazer uma pausa, né, daqui a pouquinho, mas só para pontuar que a gente está vendo aquecimento. A chuva não vai chegar nem perto, viu? Calor medonho lá no estádio do Serrinha, 33 graus é a temperatura de momento.
0: No Centro-Oeste Brasileiro, vamos para mais um rápido intervalo. Aqui, Verdinha, não sai daí. 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
11: Nas ondas do rádio da emoção do futebol e aqui no aquecimento, sempre junto com você. O futebol dos craques da Verdinha, Goiás e Fortaleza mais uma vez se enfrentando. O quarto encontro apenas na história da Série B do Campeonato Brasileiro, porque o maior retrospecto é pela Série A. Na Série A são 19 confrontos, a gente vai para o quarto encontro na Série B. Na Série A, claro, Fortaleza tem o melhor retrospecto com 8 vitórias, 8 empates e 3 vitórias do Goiás em 19 partidas. Então, os dois times que sempre vão se encontrando na Série A, vão agora se encontrando na Série B do Campeonato Brasileiro pela segunda temporada. Goiás e Fortaleza, mande a sua mensagem lá no nosso YouTube, já com seu palpite. Quem vence a parada? Quem vence o jogo? É Fortaleza? É Goiás? Ou vai ser empate? 26ª rodada do Campeonato Brasileiro. É o tricolor de aço do técnico Paulo Tuori entrando em campo. E já dá para destacar que no banco de reservas, Fernanda Alves, você já vinha falando isso durante a semana, a presença do Neres, que se recuperou e já fica como opção para Alto Ori já nesse compromisso contra o Goiás.
12: Isso, ele retornou depois de uma lesão na coxa, passou esse período em tratamento e estava desde ontem na lista dos relacionados. Foi quando a gente teve acesso à informação que ele já está recuperado. No departamento médico do Fortaleza, só o Fuentes, porque ele vai ficar aí por 9 meses em tratamento, então fora da temporada 2026, o restante do elenco todo à disposição.
11: Tá aí, Neres de volta, Fortaleza ganhando mais uma peça, pelo menos no banco de reservas, ele que já foi titular, inclusive nessa temporada, é opção para o técnico Paulo Tuori ao lado do Luan Freitas, que esse que foi titular boa parte da temporada

0: de 2026, Alexandre Mota.
1: É, eu gosto do Luan Freitas, viu, cara? O Neres, os jogos que jogou, ele não me impressionou muito, não. Não fez, assim, uma grande exibição pra eu falar que ele merece ser titular de prontidão, né? Dos reforços do Fortaleza mesmo, quem jogou mais e teve uma participação mais incisiva no jogo foi o Pedro Henrique, foi o PH. Tanto que ele é titular, fez gol no Criciúma, teve outras boas exibições também, joga pelos dois lados, hoje expectativa de que jogue pelo lado esquerdo, né? Na direita tem o Vitinho. Eu gosto do Luan Freitas, não posso nem dizer gosto, mas dos zagueiros que eu vi jogar, no momento em que ele estava como titular, achava que ele até tinha uma melhor desenvoltura que o Gasal. Mas a sensação que eu tenho é que depois daquela proposta do Japão, esqueceram ele por ali, né? Ele acabou não sendo mais utilizado, hoje é um reserva da equipe, com o Autori não foi titular, né? O Neres até já foi, então é interessante, mas é curioso também essas movimentações. Fortaleza não deve buscar mais nenhum zagueiro na janela, janela fecha dia 11, a saber se vai chegar alguém, né?
0: Exatamente, dia 11, janela vai fechar para a temporada, e o Fortaleza, será que vai contratar mais algum nome? Lembrando que após essa janela ainda vai ficar uma especial para alguns atletas que vão parar de disputar a Série C do Campeonato Brasileiro após essa fase final de classificatória. 4 times vão subir, 4 times não vão conseguir o acesso, e depois desse período, alguns atletas da Série C podem ser negociados com clubes da Série A e da Série B do Campeonato Brasileiro, que é o caso do Fortaleza. Deixa eu ir à Arena Castelão para sentir já como está o clima do jogo. Daqui a pouquinho, às 18h30, a bola vai rolar. E quem já está por lá para falar sobre o compromisso é o nosso Daniel Farias. Hoje tem um vozão entrando em campo, sempre enérgico. Daniel Farias, boa tarde para você. Como está o clima no Castelão? Fala tudo, Daniel Farias.
2: Boa tarde, Liuê. Um abraço para você, para o Alexandre Mota, para Fernandinho e para todo mundo ligado em mais essa jornada dupla, dessa vez aqui na Verdinha. Nós já estamos aqui na Arena Castelão, palco da partida de logo mais entre Ceará e Sport. A bola vai rolar às 18h30 da noite. Os portões ainda não foram abertos, então a movimentação bem pequena. Mas a expectativa realmente é baixa de público aqui na Arena Castelão. O torcedor do Ceará está bastante chateado com a situação do time. Vozão está dentro da zona de rebaixamento, ali na 17ª posição. Vai enfrentar um adversário que está na parte de cima da tabela. O Sport é o 8º colocado, está de olho ali numa vaguinha no G6. Técnico Daniel Paulista deve promover mudanças na escalação titular do Ceará. Inclusive, quando tivermos essa escalação, a gente vai trazer aqui nesta jornada esportiva da Verdinha, mas ele deve sim promover algumas mudanças. Anocelo deve voltar ao time titular, deve ter jogador voltando a ser relacionado. Estou falando do Wendel Silva. São as movimentações do Ceará para tentar escapar da zona de rebaixamento. E o torcedor alvinegro, Liuê, também vai estar de olho em um jogo paralelo a esse de vocês entre Goiás e Fortaleza, que é o jogo do Avaí. Avaí Novo Horizontino, jogo que acontece lá em Novo Horizonte, será também às 16 horas, e o Ceará vai torcer aí por um tropeço do Avaí. Se o Avaí tropeçar, seja derrota ou empate, e o Ceará fizer a parte dele e vencer o Sport aqui na Arena Castelão, o Vozão deixa a zona de rebaixamento, mas ao longo desta tarde e noite a gente volta com mais informações sobre esse jogo do Vozão.
0: Valeu, Daniel Farias, forte abraço para você. Daqui a pouco você tá de volta, daqui a pouco a gente também vai falar com o Jotinha já para aquecer as turbinas. É o Ceará encarando o Sport, rodada dupla nesse sábado. Acaba aqui, a gente já passa para a Arena Castelão, porque o Vozão vai entrar em campo e também você sabe, em primeiro, aqui no Futebol dos Craques da Verdinha, Goiás e Fortaleza. Daqui a pouco as duas escalações para você, torcedor. Vamos pro último intervalo antes do início do jogo. Antes da bola começar a rolar aqui no estádio Ailé Pinheiro, em Goiânia, Goiás, no centro-oeste brasileiro. 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
1: Por aqui, Verdinha, futebol dos craques da Verdinha, nesse sábado, rodada dupla. E nesse embalo, nessa emoção, vamos seguindo por aqui para Goiás e Fortaleza. Fortaleza e Goiás na Serrinha, em Goiânia, no centro-oeste brasileiro. Os dois times que já estão escalados, os dois times que já estão definidos para o jogo. A começar com o Goiás, o Esmeraldino do técnico Moza. Tá pronto, tá escalado. Vamos nessa no Futebol dos Craques da Verdinha.

O Goiás, a tradição que vem do centro-oeste do Brasil. Moza, como técnico, manda a campo a seguinte escalação. No gol, capitão experiente, goleiro Tadeu, camisa 23. Na defesa, 25, Luizão. 3, Luiz Felipe. 14, Lucas Ribeiro. E 54, Djalma. No meio-campo, 5 para Felipe Machado, 35 Lucas Rodrigues e 97 o ex-jogador do Ceará, Lourenço. O ataque tem 21, Jean Carlos, 11, o artilheiro da Série D, agora com o manto do Goiás, Felipe Clemente, e 40, Cadu Souza, tá escalado o Goiás. E vamos na corridinha para você, torcedor ligado aqui no Futebol dos Craques da Verdinha. Tadeu, Luizão, Luiz Felipe, Lucas Ribeiro, Djalma, Felipe Machado, Lucas Rodrigues, Lourenço, Jean Carlos, Felipe Clemente e Cadu Souza. Moza é o técnico.

O campeão da Série B de 2018, o atual campeão cearense, Paulo Tuori, como técnico, manda a seguinte escalação para o duelo de hoje. João Ricardo, capitão da equipe, na meta. 22, abrindo a defesa do Fortaleza, Maílton. 3,

Lucas Gazal, 6, Cardona e 13, Mucuri. Essa é a defesa tricolor. No meio-campo, 5, Pierre. 88, Lucas Sacha. E 75, Rodriguinho. O ataque tem o retorno de Vitinho com a 11. 16, Pedro Henrique e 9.